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1: Carolina Otero é uma cantora e compositora que, em conjunto com a sua banda, os The Someone Else's, que são Dani Guerrea na guitarra, José Montoro na bateria e Nick Simpson no baixo e vozes, vão já pelo quinto disco. Banda indie de Valência, que canta em inglês, espanhol e valenciano, editaram este ano Lilith Lo Sabe, um disco onde imperam as guitarras e fomos descobrir esta Carafalán. Vamos ficar com os nossos hermanos, os Carolina Otero and the Someone Else's, e a canção Carafalán.

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6: Agora 7h40, que é como quem diz 20 minutos para as 8 da manhã. Bom dia, boa viagem, boa terça-feira, 7 de julho de 2026. Há pouco por cá os Lemon Twigs com No One Holds You Closer Than The One You Haven't Met e os Suede em Emotionally Unavailable. Palco Radar, mesmo caminho. Não tarda nada, por cá passam os Hermanos Gutierrez, um concerto gravado em Miami. A caminho também da passagem da dupla por cá. Para já, Josh Rouse. It looks like love. Bom dia.

0: Josh Rouse com It Looks Like Love na Radar por cá às 7h44 desta terça-feira, 7 de julho, e nós por cá, entre muito do que há para ouvir esta semana, temos palco radar e temos palco radar com os Hermanos Gutierrez, eles que em agosto regressam a solo nacional, 25 e 26 de agosto, Teatro Sá da Bandeira no Porto e Coliseu dos Recreios em Lisboa, exatamente um mês antes da edição de Los Ojos del Condor, o álbum novo que conta com a produção de Dan Auerbach. Os irmãos Alejandro e Esteban, os Hermanos Gutierrez, na Radar.
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caminho das 8 da manhã. Agora Balthus com Year of the Snake, embalados que já estamos pelos instrumentais. Os Radiohead também passam por cá. Daqui a pouco as notícias. As primeiras desta terça-feira, 7 de julho, com a Liliana Teixeira Lopes. Bom dia, boa viagem, boa terça-feira.

0: A obra de Luísa Cunha esteve exposta na Bienal Ano Zero de Coimbra, com a instalação Words for Gardens na Estufa Fria do Jardim Botânico e com Hello no Mosteiro de Santa Clara a Nova, ambas marcadas pela sua voz. A DECO, a Associação Portuguesa para a Defesa do Consumidor, esclareceu que o cancelamento do concerto dos Megadeth no domingo, no Festival Evil Life, em Lisboa, dá direito ao reembolso do bilhete. Independentemente das razões que possam ter levado ao cancelamento, a não realização do concerto dá direito ao reembolso do bilhete, refere a DECO num comunicado. A Associação lembra que o promotor do espetáculo está obrigado a restituir o preço dos bilhetes quando o mesmo não se realize na data, hora ou local previstos, ocorra uma substituição do programa ou de artistas principais, haja uma interrupção do espetáculo. O Festival Evil Life aconteceu no domingo, na Mel Arena, em Lisboa, numa edição concentrada num só dia, que contava com Marilyn Manson, Megadeth, Mastodon e Converge em destaque. As versões da banda e da promotora quanto às razões que levaram ao cancelamento são contraditórias. Os Megadeth, numa publicação partilhada nas redes sociais no domingo à noite, apontam problemas técnicos. Já a promotora Prime Artists, que organiza o festival, garante ter feito tudo para ultrapassar as eventuais questões técnicas.
1: Foi uma noite mais fresca e isso nota-se também durante o dia nas previsões do Instituto Português do Mar e da Atmosfera, que nos fala em céu pouco nublado ou limpo, apresentando-se geralmente muito nublado no litoral norte e centro até final da manhã. Uma pequena descida da temperatura, em especial nas regiões norte e centro, máximas para hoje 34 graus em Lisboa, 36 em Faro, 30 em Coimbra, 23 no Porto. Para o Porto, aliás, no Alentejo as coisas ainda estão muito quentes. 40 graus é a temperatura mais alta, vai para Évora, depois 39 graus é a máxima para Beja e Castelo Branco e a partir daí vamos começando a descer, mas grande parte do país acima dos 30 graus nesta terça-feira, 7 de julho. Olhamos também para os transportes a esta hora. Circula-se sem perturbações no metro de Lisboa e é assim também no metro do Porto.
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1: Sejam bem-vindos, bom dia, boa terça-feira. Este é o primeiro turno na Radar, na manhã dos 97.8 e, claro, em radarlisboa.fm. Assim começamos esta nova hora por cá até às 11. Vamos juntos. Agora começamos com Ana Lua Caiano, também os Chemical Brothers e ainda o projeto Blood Orange, que ouvimos nestas três primeiras canções da hora das 8. Depois há Evangelho, há Observatório, a nossa ida ao quiosque, enfim, muito para ouvir nesta hora de primeiro turno. Bom dia, bem-vindos.

0: Blood Orange, Jesus Freak Lighter, também The Darkness That You Fear com os Chemical Brothers na radar, sendo que, atenção, porque uma das metades dos Chemical Brothers vai passar pelo Nós Alive 2026, é a metade que compõe os Tomorrow, o projeto que junta a Aurora, a cantora norueguesa, com uma das metades dos Chemical Brothers, e tem passagem pelo Nós Alive 2026, manhã radar também aqui com os sons do Passeio Marítimo de Algés, para onde vamos não tarda mesmo nada. Para já vamos para o Evangelho hoje, a sugestão de um disco trazido pela Rita Calçada Bastos, a atriz que faz parte também da peça Caravana, peça que está em cena no Teatro Aberto até quase ao final deste mês.
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3: Terça-feira, o álbum intemporal Finest Hour, da Nina Simone.

Uma das canções presentes nesta compilação de grandes momentos de Nina Simone, responsabilidade, claro, da Verve, a editora que em muitos dos momentos de Nina Simone estava presente, e aqui encontrámo-la com This Year's Kisses. Nina Simone, a escolha musical da semana no nosso Evangelho. 97.8. E esse Evangelho entrega Rita Calçada Bastos a propósito também da peça que está em cena no Teatro Aberto, chama-se Caravana, e está por lá até ao dia 27 deste mês de julho. É uma peça, a primeira peça, na verdade, do aclamado poeta e tradutor João Luís Barreto Guimarães, e a encenação está a cargo de João Pedro Vaz. Em palco, Joaquim Horta e Rita Calçada Bastos, a atriz que assina as recomendações então desta semana no Evangelho. Agora 8:19, os Jungle estão por cá, bom dia.

0: Os Everything Everything com Pizza Boy na Radar às 8h26. Bom dia.
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0: 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A caminho das 8h30 da manhã na Radar, Fruitbat com Perhaps We're a Storm e também nos próximos minutos Gap Dream com Shine Your Love. Esta é a manhã dos 97.8, a manhã da Radar.

0: Gap Dream com Shine Your Love atrás, música nova, Fruit Bats com Perhaps We're a Storm.
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0: E olhando em frente, uma memória e uma música nova. Primeiro os Death Combo com a Bunch of Meninos, depois os Paus em Dá a Bola aos Putos, um dos temas para o mais recente trabalho dos Paus, O Enterro, que significa também o fim da carreira, do trabalho dos Paus enquanto projeto, obviamente com os seus vários braços, os braços que tocam a bateria siamesa, esses estão espalhados por muitos outros projetos na música nacional. Os Paus e os Death Combo a passarem por cá, a Seleção Nacional também nesta terça-feira, 7 de julho. Bom dia. 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

Observatório Radar. E cá estamos nós no Observatório Radar às 8h44 desta terça-feira, segunda passagem pelo disco dos Temples. O novo trabalho dos britânicos chama-se Bliss, é uma, enfim, um laboratório de experiências também para James Bagshaw e Tom Wormsley, que são, na verdade, juntos uma máquina de fazer singles, mas são também um dos coletivos que mais temos gostado de ouvir em álbum. Também por isso, porque há um novo capítulo, um campo aberto com referências cada vez mais alargadas e também esse espaço para experimentar. Hoje, Megalith e Glimmer, mais duas propostas para este Bliss, novo álbum dos Temples em destaque no Observatório Radar. Dois temas, duas escolhas. São 8h45.

0: assim que soa o álbum dos Temples, ou é também assim que soa. Dois temas, duas propostas para este Bliss Glimmer e Megalith. A passagem de hoje no Observatório Radar pelo nosso álbum em destaque esta semana, os britânicos fazerem-nos companhia na semana que é também de malas e bagagens para o passeio marítimo de Algés. Os Temples passam por cá ao longo desta semana. Ao longo do dia, nova paragem no Observatório Radar. Daqui vamos para o quiosque.
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É fácil perceber qual é o destaque desta manhã no quiosque. Quando olhamos para as primeiras páginas e para as várias páginas dos jornais nacionais e internacionais, na verdade. Começando pelas nacionais, o adiós do Jornal de Notícias a Cristiano Ronaldo, mas também à Seleção Nacional. A última dança, a fotografia do capitão em grande parte desta primeira página do JN. A eliminação da seleção do Mundial de 2026 é, claro, o tema também no Diário de Notícias, o adeus ao Mundial, e no Público, Diante, Portugal volta a tropeçar na Espanha. Também, claro, os desportivos com o adiós que a bola dá, não só a Cristiano Ronaldo, mas também ao selecionador Roberto Martínez, que confirma saída anunciada, mas também a bola a trazer um olá nesta primeira página, um olá a Jorge Jesus, o escolhido de Pedro Proença para a sucessão. Ora, e o que dizem os espanhóis, na verdade, o madrileno 20 minutos a olhar para o direito a sonhar dos espanhóis que passam para os quartos de final. O La Vanguardia fala num chupinazo, que é como quem diz um foguete de Merino para dar o passe à Espanha. E o El País diz que a valente Espanha vence Portugal no último suspiro. Mas o destaque do El País, na verdade, não vai para o futebol jogado propriamente. O grande destaque, a grande manchete do El País desta terça-feira fala no escândalo no Mundial pelo trato de favor da FIFA a Trump. O republicano e, na verdade, um comitê que ontem estava numa conferência de imprensa com Donald Trump acabou por reconhecer que pediu ao amigo Infantino para rever esse cartão vermelho a um dos jogadores dos Estados Unidos. O clamor no mundo do futebol por uma decisão que mancha o torneio, diz o El País, e, na verdade, os jornais americanos falam do fim da caminhada americana neste Mundial, a seleção eliminada pela Bélgica por 4-1 esta madrugada. Nesse jogo marcado então pela polémica, por essa resolução inédita, por essa retirada de um cartão vermelho a um dos jogadores dos Estados Unidos. Ora, falámos de futebol porque, é claro, vai dominar grande parte das conversas desta terça-feira, 7 de julho, mas há rapidamente outros temas na imprensa, desde logo com o Público a dizer que o PSD quase duplica o lucro em 2025. PS e Bloco são os únicos a registar prejuízo. O Jornal de Notícias diz que o número de multas de estacionamento dispara este ano para quase 300 por dia no Porto. E finalmente o DN diz que Portugal é o país do euro que vai sofrer mais pressão nas contas públicas com o envelhecimento da população. São alguns dos destaques da imprensa desta terça-feira, 7 de julho. Há outros, claro, na secção cultural. A Liliana Teixeira Lopes traz-nos alguns deles. Às 9h30 encontramos-nos também na paragem para outras histórias desta terça-feira, 7 de julho. E, como sempre, também por cá, amanhã da Radar, a dar atenção a muitos desses temas que hoje estão também nas primeiras páginas do online. Começando, desde logo, pela Blitz, o site que também nos traz o Evil Live, o festival que contou com um feroz Marilyn Manson a tentar sair da sombra dos cancelados Megadeth, a edição de 2026 do Evil Live, que fica marcada pelo cancelamento na noite do domingo do concerto dos Megadeth. Na verdade, esse é o grande tema que ocupa parte do topo do website da Blitz por estes dias. Também já agora um olhar rápido internacional para a Pitchfork, que fala na sua playlist, mas também numa digressão de Ringo Starr e num novo álbum conjunto de Terrace Martin, Robert Glasper e Kamasi Washington, o projeto Dinner Party de regresso em agosto com o trabalho What You Bringing. Vamos falar também sobre este trabalho mais lá para a frente. Are you listening? 97.8. Agora 8h57 com Rita Vian ao vivo em causa.

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2: Bom dia. Harry Styles fez história no sábado ao concluir a 12ª atuação da digressão Together Together no estádio do Wembley, no Reino Unido. O britânico foi inclusive galardoado com um recorde do Guinness World Records por ter ultrapassado o marco anteriormente estabelecido pela banda Coldplay, que atuou 10 vezes naquele recinto em 2025. O cantor de 32 anos recebeu o certificado por parte de Will Manford, avaliador do Guinness World Records, ao lado da sua equipa, de acordo com um comunicado emitido na segunda-feira pelo organismo. O músico e

0: e peças de teatro. Na autobiografia Blast, Distorted Memories, From Eins zur Zander, Neubauten to Symphonic Drone, Ecke confessa a obsessão por Beethoven desde criança e o posterior estudo e inspiração em criações de vanguardistas como o do norte-americano Lamont Young, pioneiro do minimalismo, que usava técnicas com sons em suspenso, o drone. Na música, um drone é um efeito ou um acompanhamento harmónico ou monofónico em que uma nota ou um acorde é mantido continuamente em suspenso ao longo de toda a peça. Na autobiografia, Alexander Acker não se limita às questões musicais, traça o retrato de uma geração muito particular no centro da Europa, episódios de viagens por todo o mundo e relata aspectos familiares e pessoais. Na próxima quinta-feira, o músico alemão apresenta na Casa Comum da Universidade do Porto a edição em inglês de Alexander Acker Blast, Distorted Memories, From Eins zur Zander, Neubauten to Symphonic Drone. Na sexta-feira, Alexander Acker e Daniel De Picciotto, Acker De Picciotto, apresentam o último álbum, Lichtung, no Museu de História Natural e Ciência da Universidade do Porto.
1: 9 horas e quase 4 minutos nesta terça-feira, 7 de julho. Um olhar rápido pelo tempo. A previsão do Instituto Português do Mar e da Atmosfera fala-nos para hoje em céu pouco nublado ou limpo e algumas nuvens mais no litoral norte e centro até ao final da manhã. Nas regiões norte e centro também uma pequena descida da temperatura a fazer-se sentir. 34 graus é a máxima para Lisboa, 36 para Faro, 30 para Coimbra e 23 para o Porto. Mais fresco, ora mais quente está Évora com 40 graus, é a temperatura mais alta esperada para o continente. Imediatamente abaixo, Beja e Castelo Branco, que vão chegar aos 39 graus, e Bragança, que vai chegar aos 38. Grande parte do país hoje acima dos 30 graus. Olhando para os transportes a esta hora, circula-se sem perturbações no metro de Lisboa e é assim também no metro do Porto.
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1: Bom dia, bem-vindos. Vamos lá começar uma nova hora na Radar, manhã de terça-feira, 7 de julho. E a hora começa na companhia de Jack White. Ele que esta sexta-feira edita Frozen Charlotte, novo álbum, e é por lá que encontramos este Dollar Bill. Guitarras ao alto para Jack White, mas também para os Interpol, que vêm mesmo aí a caminho. Bom dia.

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1: Olá, o meu nome é Gonçalo e ouço em repeat há muitos anos a Even After All do Finley Quay.

Finlay Quay no Em Repeat de hoje, escolha do Gonçalo. Às 9h20 desta terça-feira ouvimos a canção Even After All. Uma das canções a completar a nossa banda sonora desta terça-feira. Há pouco também Raph Rundle, os Interpol e Jack White. Já em fundo, RC Drive com One in a Million é uma das apostas recentes radar. 9h20 desta terça-feira, os Arcade Fire vêm também por aí a caminho. Help me out.

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4: Quase, quase a chegar à hora da paragem. Friendly Fires agora com Love Like Waves na Radar às 9:30, também às Haim com The Steps. Daqui a pouco a Liliana Teixeira Lopes vem ter connosco. Bom dia, boa terça-feira, esta é a Radar.

0: São os Friendly Fires com Love Like Waves na Radar. Às 9h34 desta terça-feira, 7 de julho, bem tinha prometido as Haim, mas elas chegam daqui a bocadinho, depois da Disco Pátria. Para já, nós passamos pela paragem.
1: 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Falta só o Sr. Costa do terceiro esquerdo. Alguém sabe se ele vem à reunião?
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0: 9 horas e 36 minutos nesta terça-feira é a paragem na Radar, o olhar para as outras histórias, as outras ideias com que nos deparamos no meio da manhã informativa. Amanhã desta terça-feira, Liliana, bom dia de novo.
1: Olá, bom dia.
0: Cá estamos, nesta contagem decrescente também para estarmos no passeio marítimo de Algés, para as nossas emissões, também com as nossas paragens a serem feitas a partir de lá na contagem decrescente para o festival. Para nós, ou para já, aliás, o que nos ocupa esta manhã, o que te traz aqui esta manhã?
1: Olha, traz-me a 30ª edição do Festival Lolé Jazz, que se realiza este mês ainda, entre os dias 24 e 26, com 6 espetáculos em 3 dias, levando à cidade algarvia nomes como Andy Shepherd Trio ou o Trio de Jazz de Lolé, foi o que destacaram os promotores. João Viegas, produtor do festival, disse em declarações à agência Lusa que há 2 espetáculos por dia na Alqueiraria do Castelo e também vai ser feita uma homenagem por ocasião do centenário do nascimento do saxofonista e compositor John Coltrane, num festival que conta com a direção artística de Mário Lajinha, pianista português com um largo trajeto e ligações familiares à cidade de Lolé. João Viegas considerou ainda que há 3 grandes destaques a fazer nesta edição. O primeiro é, logo na noite de abertura, a presença de Andy Shepherd Trio. O agrupamento vai estrear ao vivo um disco gravado pela ECM Records e que está previsto ser lançado no outono deste ano. O primeiro dia vai contar também com a apresentação do Trio de Jazz de Lolé, criado a partir de um concurso realizado por iniciativa da Câmara de Lolé e do Cineteatro Loletano para jovens músicos constituírem um trio que depois fica residente no Conselho do Distrito de Faro. Na última noite está prevista uma celebração dos 100 anos do nascimento de John Coltrane, com o quarteto de Ricardo Toscano a apresentar A Love Supreme, considerado uma obra-prima, gravada em 1964 e que se tornou num dos discos mais influentes da história do jazz. Outro dos momentos do festival será uma homenagem a António Pinho Vargas, considerado um dos melhores compositores de jazz portugueses nacionais, cuja música vai ser revisitada pelo quarteto As Folhas Novas Mudam de Cor, formado por Miguel Meirinhos no piano, José Soares no saxofone alto, Hugo Carvalhais no contrabaixo e Mário Barreiros na bateria, isto no dia 25. Alexi Tuomarila, quarteto, e Du Fractal Limit, com Vardan Ovzepian e Tatiana Parra, completam os artistas que vão estar presentes no Lolé Jazz.
0: Certíssimo, um dos grandes momentos também da programação de jazz ao longo do ano. Por esta altura há muitas e boas opções, não é? No que toca ao jazz. Passei também, ainda que muito de raspão este fim de semana, pelo Matosinhos em Jazz, que também, enfim, nós falámos sobre ele aqui, com uma programação de luxo também. E também é de jazz que te falo, de certa forma, porque há novidades para um trio, na verdade um quarteto de gente de quem gostamos muito, chamado Dinner Party, um quarteto liderado por Robert Glasper. Mas recentemente, nos últimos dias, apareceu aí online, há algures, uma sessão liderada por Robert Glasper na Fundação Louis Vuitton, a propósito das suas piano jazz sessions, que juntam alguns dos grandes nomes do jazz. E no caso, Robert Glasper, que é um fã, confesso, dos Radiohead, olhou para Everything in Its Right Place e fez isto.

0: vídeo está online e é possível ver então a versão. Com um momento muito curioso em que o Robert Glasper, a meio de atuar, começa a chorar copiosamente.
1: Este tema, é um vídeo inacreditável. Deixa-me fazer uma pequena declaração de amor a este tema. Este tema é um tema, para mim, dos melhores temas e é um dos meus favoritos dos Radiohead. É um tema que, faças a versão que fizeres, sai sempre maravilhoso.
0: É verdade. Everything in its Right Place, o tema dos Radiohead, enfim, já os ouvimos aqui por aqui esta manhã, ainda não os tínhamos ouvido tocados por Robert Glasper. O pianista é também figura central no projeto Dinner Party, que junta não só Robert Glasper, mas também, por exemplo, Kamasi Washington e o produtor Ninth Wonder, um produtor muito ligado ao hip-hop, também Terrace Martin. A junção deste super grupo, que dá pelo nome então de Dinner Party, regressa a 7 de agosto com um primeiro álbum oficial. Tem vindo a editar EPs, aconteceu em 2020, aconteceu em 2023 e finalmente chega então um trabalho que é uma longa duração, chama-se What You Bringing, chega então a 7 de agosto, tem 9 temas desta junção de mestres de um enfim, de um jazz americano que é também o olhar para as fronteiras e para o que o jazz pode levar a outros géneros, desde logo ao R&B. Terrace Martin, Robert Glasper, Kamasi Washington, o produtor Night Wonder, juntos então em Dinner Party, novo álbum a 7 de agosto, chama-se então What You Bringing. Atentos a esse trabalho, atentos também, Liliana, há um vídeo que eu vi ontem e que, enfim, tendo em conta que estamos hoje na ressaca do futebol e na ressaca da seleção, é sempre muito interessante perceber o que é que, enfim, o que é que o futebol nos faz e o que é que o futebol nos traz. Em termos de campeonato do mundo, o futebol traz-nos essa coisa maravilhosa de todos juntos estarmos a olhar para uma coisa e até essa experiência comum. E isso aconteceu também no Reino Unido, aconteceu na Inglaterra quando há, enfim, duas madrugadas, não na última mas na anterior, a Inglaterra jogou com o México e há uma grande discussão sobre, enfim, como é que as pessoas depois chegam ao trabalho, não é? Quando há jogos assim de madrugada. Pois bem, há um discurso que está um vídeo que está a aparecer por aí, que passou pela BBC Radio 1 também e que deixa eu ver se conseguimos ouvir.
2: Our excuses to get together. Last summer Oasis brought the country together and that is the English football scene. So go easy on your kids, go easy on people that you employ, and go easy on yourself. Enjoy it, embrace it. We're alive, we're lucky to be alive. England could win World Cup if Julie in HR is falling asleep at desk. Let her have a nap.
0: Viste?
1: Muito bom.
0: Steve Bracknell, um dos técnicos do Royal Oak FC, ia trazer-nos a mensagem essencial para, enfim, dias que sofrem por causa das noites que passámos.
1: Nós já passámos uma noite assim também.
0: É verdade, é verdade. Assim, uma noite mais ou menos em branco. O futebol junta muita gente, separa muita gente, mas principalmente junta muita gente, e o Campeonato do Mundo é o resultado dessa brincadeira. Liliana, que nos trazes ainda ao longo desta manhã de terça-feira, 7 de julho?
1: Olha, vou falar também do Reggae Sun Fest, que se realiza nos Jardins do Marquês, em Oeiras, já em agosto. Fala ainda da quarta edição do Book 2.0, The Future of Reading, que se realiza em setembro no Centro Cultural de Belém, e ainda de Josh Clooney, que vai receber o Leão de Ouro de Carreira do Festival Internacional de Cinema de Veneza.
0: Tudo para ouvir nos 97.8 e em radarlisboa.fm. Até já, Liliana.
1: Até já.
0: De regresso daqui a nada para o outro olhar para as notícias, sempre à hora certa na Radar. Agora nós vamos à nossa
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0: Esta semana com os Unsafe Space Garden, dois temas para o mais recente trabalho do coletivo. Ouvimos Mais Uma Voltinha e Sítios. Ambos os temas pertencem ao trabalho O Melhor e o Pior da Música Biológica. Unsafe Space Garden, na Discopátria.

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0: Se calhar viemos todos do mesmo sítio. Sítios, os Unsafe Space Garden e mais uma voltinha. Duas propostas para este, o melhor e o pior da música biológica. O destaque da semana inteirinho para o coletivo que nos leva de volta ao seu teatro, enfim, o grande teatro da aventura humana. 9h54 na Radar, bom dia.
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0: Estavam prometidas, chegaram antes de fecharmos a hora das 9. As Haim com The Steps. É com elas que vamos em direção às notícias, às 10 com a Liliana Teixeira Lopes. Bom dia, boa terça-feira, são 9h56. O primeiro turno vai até às 11, temos mais uma hora pela frente e a próxima hora conta com a Roleta Russa.

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2: Bom dia, o cineasta, produtor cultural e docente da Escola Superior de Teatro e Cinema João Milagre, cofundador da Galeria Zé dos Bois, morreu aos 56 anos. Segundo uma nota publicada pelo Instituto Politécnico de Lisboa, o velório realizou-se ontem na Igreja da Nossa Senhora de Fátima, na Avenida de Berna, e a cerimónia de cremação tem lugar hoje às 11 da manhã no Cemitério dos Olivais. Nascido em Lisboa em 1969, João Milagre licenciou-se na Escola Superior de Teatro e Cinema, no ramo de realização, tendo desenvolvido um percurso artístico, técnico e pedagógico, marcado pela diversidade, criatividade e por uma ligação permanente ao cinema, à televisão, ao teatro, à música e aos novos mídia. Técnico de cinema, especializou-se na área da assistência de realização, colaborando com realizadores como Manuel de Oliveira, José Fonseca e Costa, Luís Fonseca, Francisco Manso, Vicente Jorge Silva, Billy August, Patrice Chéreau, Charles Sturridge e Tom Clegg, entre muitos outros. Nos dias 8 e 9 de agosto de 2026, os Jardins do Marquês, em Oeiras, recebem a primeira edição do Reggae Sun Fest, que se apresenta como um novo capítulo para a música reggae em Portugal. Sob o lema Music Lifestyle Family, o festival pretende ir além dos concertos, reunindo música, gastronomia, mercados de artesanato, atividades para crianças e outras experiências inspiradas na cultura jamaicana e nos seus valores de liberdade, consciência e comunidade. Além da música, o Reggae Sun Fest aposta numa experiência pensada para toda a família. O recinto vai contar com uma área dedicada às crianças, espaços de lazer e um ambiente seguro e acolhedor, reforçando o componente familiar deste evento.
3: 10 horas e 2 minutos, terça-feira, 7 de julho, já com temperaturas um bocadinho mais passíveis de serem aguentadas.

0: frente, olhar para o fim de semana, veremos como é que vão estar as coisas. A verdade é que ao longo dos próximos dias as temperaturas parece que vão estar um bocadinho melhores, ou seja, vão descer um bocadinho, ou pelo menos manter-se naquilo que hoje é o limite, à volta dos 35 graus por aí. 10:03, bom dia.
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0: Lá estaremos, pois claro, emissões especiais nos 97.8, em radarlisboa.fm e nas nossas apps. Fiquem coladinhos a Radar se não podem estar no Passeio Marítimo de Algés. E se vão estar por lá, façam-nos uma visita. Venham dizer-nos olá. 10:04, Death Cab for Cutie para abrir. Bem-vindos.

DZ e Margarida Campelo neste Ponte a Milhas, um dos temas para o álbum de família que vem por aí a caminho de PZ. Nos últimos minutos também, Video Age com Hold On, os Best Youth em Mirrorball e a abertura de hora fez-se com os Death Cab for Cutie em Stone Over Water. E há uns senhores com quem temos encontro marcado este fim de semana no Passeio Marítimo de Algés. 10 de julho é a data marcada para os Foo Fighters passarem pelo Nós Alive 2026. E este Window é um dos temas para o mais recente trabalho. Depois, por cá, os Blossoms.

0: Conexão transatlântica Lisboa, Seattle, Manchester. Com paragem em Algés, no passeio marítimo de Algés, lá atrás. Os Foo Fighters, um dos nomes grandes para este Nós Alive 2026, acontece no final desta semana, semana grande por cá. Estaremos atentos a tudo o que se passa pelo Nós Alive 2026. Lá atrás então os Foo Fighters com um dos temas para o álbum Your Favorite Toy. Depois sim, passámos para Manchester. Fomos ter com os Blossoms, música que sabe a verão, num álbum que está marcado já para o outono, 2 de outubro. Sai o novo trabalho dos Blossoms, o quinteto de Manchester, edita Songs from the Wedding Cake a 2 de outubro, e este Meet Me in Love é a canção que serve de avanço.
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1: 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Som Nacional na Radar às 10h28 para Castilho, em Tripé. Também Minta and the Brook Trout

0: Uma viagem pela Pacific Coast Highway. Da Scope, na radar também. Will, chef com Always Everything. E nos últimos minutos também Girls em Honey Bunny, Minta and the Brook Trout em Please Make Room for Me, Please. Aqui estamos na radar na terça-feira, 7 de julho, às 10h45 com a Roleta Russa, pois claro, a capital da Bulgária está esta semana connosco a trazer-nos as respostas às temidas perguntas da Roleta.
1: 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E a pergunta do dia é: qual a melhor canção dos Beatles de todo o sempre?
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3: A melhor canção dos Beatles para mim é Yellow Submarine, porque era a preferida do meu irmão mais velho quando ele era bebê. E a minha mãe diz muitas vezes que ele estava sempre a pedir aquilo e punha o filme e ele estava sempre a cantar Yellow Submarine até ao exaustão. E agora o meu irmão mais velho tem um bebê e é o primeiro neto da minha mãe e é a primeira criança da família, agora da geração seguinte. E ele está a começar a cantar a Yellow Submarine. E eu acho isso muito, muito, muito, muito fofinho. E então a Yellow Submarine é a melhor canção dos Beatles para mim.

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0: O Yellow Submarine dos Beatles, escolhido aqui por capital da Bulgária na roleta russa.
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0: E às 10h50 desta terça-feira, 7 de julho, estamos a despedir-nos do primeiro turno. Pamela com Better Than Before, também Cavalheiro e Humana Taranja são as três últimas escolhas a caminho das 11. Notícias à hora certa, o André Gonçalves a pegar na emissão logo de seguida. E nós voltamos a encontrar-nos amanhã, como sempre, aqui às 7. Grande abraço, boa terça-feira e aproveitem o calor.

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2: Bom dia, a quarta edição do Book 2.0, The Future of Reading, realiza-se nos dias 15 e 16 de setembro, no Grande Auditório do Centro Cultural de Belém, em Lisboa, reunindo dezenas de especialistas, responsáveis políticos e representantes do setor editorial para refletir sobre o futuro da leitura, da edição e da literacia, sob o lema Back to Basics, Back to Books. À semelhança das edições anteriores, durante o encontro, serão também apresentados os resultados do estudo da APEL sobre os hábitos de compra e de leitura em Portugal. Carolina Bianchi e Cara de Cavalo, Hideo Shishava, Cão Solteiro e André Godinho e Alessandro Chiaroni são os primeiros nomes confirmados da edição de 2026 do Alcântara Festival, que decorre de 13 a 29 de novembro em vários espaços de Lisboa. O Festival Internacional de Artes Performativas volta a ocupar a cidade durante 17 dias com uma programação que cruza dança, teatro e performance de artistas nacionais e estrangeiros, além de encontros profissionais, segundo a organização. Avançando já 3 estreias nacionais e uma estreia absoluta, a edição deste ano será marcada por questões de legado, reinvenção e continuidade. A 30ª edição do Festival Lolé Jazz realiza-se entre 24 e 26 de julho, com 6 espetáculos em 3 dias, levando à cidade algarvia nomes como Andy Shepherd Trio ou o trio de jazz de Lolé, destacaram os promotores. João Viegas, produtor do festival, disse em declarações à agência Lusa que há 2 espetáculos por dia na Alqueiraria do Castelo e também vai ser feita uma homenagem por ocasião do centenário do nascimento do saxofonista e compositor John Coltrane, no festival com direção artística a cargo de Mário Lajinha, pianista português com um largo trajeto e ligações familiares à cidade de Lolé.
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O imparável Ty Segall com música nova, aposta radar para este Black Paint. No arranque, mais uma sessão 11, 16, terça-feira, 7 de junho. Bem-vindos, bom dia. São Radar nos 97.8 Lisboa, no online em radarlisboa.fm. 5 minutos depois das 11, daqui a pouco, plano para as festas Nuestros Hermanos com Tiago Crispim e também mais um capítulo do Palco Radar esta semana com a música dos Hermanos Gutierrez ao vivo. Por agora, Som Nacional, Stone Dead e este Milk. Bem-vindos.

0: A música de Father John Misty, esta é também de 2026, chama-se The Payoff. Lá atrás, de abrir a hora, nova aposta radar para o som de Ty Segall, Black Paint. Também os portugueses estão dead com Milk, faixa título do disco editado este ano, e ainda uma recordação para os norte-americanos Dandy Warhols com Get Off. 16 minutos depois das 11, a seguir a música do outro lado da fronteira, os Nuestros Hermanos com Tiago Crispim, os Nuestros Hermanos.
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2: Carolina Otero é uma cantora e compositora que, em conjunto com a sua banda, os The Someone Else's, que são Dani Guerrea na guitarra, José Montoro na bateria e Nick Simpson no baixo e vozes, vão já pelo quinto disco. Banda indie de Valência, que canta em inglês, espanhol e valenciano, editaram este ano Lilith Lo Sabe, um disco onde imperam as guitarras e fomos descobrir esta Carafalan. Vamos ficar com os Nuestros Hermanos, os Carolina Otero and the Someone Else's, e a canção Carafalan.

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from Los Angeles, California, os The Doors com este clássico Break On Through. 11h24 no caminho para o palco Radar, a boleia de música dos Hermanos Gutierrez. Entretanto, recuperamos este Seiron, tema inédito, recuperado também das sessões de Elastic Days, James.

lista radar para esta terça-feira, 7 de julho, nos 97.8 Lisboa, no online em radarlisboa.fm. A boleia da música dos Blur, regresso a The Ballad of Darren com este Barbaric. Início da sequência, uma viagem no tempo até à cidade de Los Angeles na década de 60 para evocar a música dos Doors em Break On Through. Passagem ainda pelas guitarras de Jay Mashes com Say It On, o homem dos Dinosaur Jr. Também incluído no trabalho Electric Days. Aliás, Elastic Days, assim que é. Estamos com 35 minutos depois das 11 no caminho para o palco Radar. Música nova já a seguir, o regresso dos britânicos de Yard Act. Vem um disco novo, terceiro capítulo, You're Gonna Need a Little Music. Ficamos com esta amostra, New Beginnings, o projeto de James Smith.

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0: Sessão Nacional dos Gansos, com o tema Mal Vestido a passar por aqui na antena dos 97.8. Lá atrás, música nova dos britânicos Yard Act, vem um disco novo, terceiro capítulo da história da banda de Leeds, liderada por James Smith. Falamos de You're Gonna Need a Little Music, deverá sair dia 17 de julho. Por aqui ouvimos New Beginnings, mais atrás Blur em Barbaric e também um clássico do glam rock. Regresso à década de 70 com o som intemporal dos T-Rex, ouvimos Mambo Sun. Estamos a 16 minutos da hora certa, vamos até ao palco Radar, esta semana a celebrar a música dos Hermanos Gutierrez, ao vivo, concerto de 2023 em Miami.
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A música dos Hermanos Gutiérrez a preencher o palco Radar da Semana. Recuperamos o concerto de 2023 em Miami. Recordo que os Hermanos Gutiérrez vão passar por Portugal com duas datas, dias 25 e 26 de agosto, concertos Radar já esgotados. Primeiro no Teatro Estado da Bandeira, depois no Coliseu dos Recreios. Fechamos esta primeira parte com música nova dos Strokes. Vem um disco novo, chama-se Reality Awaits. Ficamos com este Falling Out of Love. Depois um clássico dos Beatles para recordar Eleanor Rigby. A hora certa, o Mundo e a Cultura com Liliana Teixeira Lopes.

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2: Boa tarde, Amadeu. Nova série da RTP, inspirada na vida e obra do pintor Amadeu de Sousa Cardoso, estreia-se na próxima segunda-feira, dia 13 de julho, às 10h30 da noite, na RTP1. Os novos episódios vão poder ser vistos semanalmente, às segundas-feiras, no canal e na RTP Play. A estreia da série estava inicialmente prevista para a passada segunda-feira, dia 6 de julho, mas acabou por ser adiada por causa da transmissão na RTP1 do jogo entre Portugal e Espanha. Protagonizada por Rafael Moraes, a série retrata o percurso intenso e singular de um artista inquieto e indomável, cuja obra desafiou os limites da pintura moderna. Um homem que parecia pressentir a brevidade do tempo que lhe restava. Descrito por Almada Negreiros como alguém infinitamente que nunca teve o tempo dentro dele, Amadeu de Sousa Cardoso permanece como uma figura incontornável da cultura portuguesa. A série procura responder a uma questão central: quantas vidas cabem na vida breve de Amadeu de Sousa Cardoso? Com a realização de Vicente Alves do O, Amadeu reúne ainda no elenco Ana Lopes, Lúcia Muniz, Ana Vilela da Costa, Manuela Couto, Ricardo Barbosa, Raquel Rocha Vieira, José Pimentão, Rogério Samora e Eunice Munhoz. O ator, realizador e produtor norte-americano George Clooney vai receber o Leão de Ouro de Carreira na 83ª edição do Festival Internacional de Cinema de Veneza, que decorre entre 2 e 12 de setembro, anunciou a organização. A distinção foi aprovada pelo Conselho de Administração da Bienal de Veneza, sob proposta do diretor artístico do festival, Alberto Barbera, que descreveu Clooney como um artista completo e carismático, cuja carreira representa uma das trajetórias mais brilhantes do cinema contemporâneo. Ao reagir à atribuição do prémio, George Clooney, citado em comunicado, afirmou que viveu muitos momentos extraordinários em Veneza e considerou o festival o favorito, acrescentando que receber o Leão de Ouro é uma enorme honra. Clooney observou ainda com humor: esta distinção provavelmente também significa que estou a ficar velho.
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talk. Regresso dos Bleachers de Jack Antonoff aos discos com o trabalho Everyone for 10 Minutes, e do qual ouvimos este We Should Talk no início de mais uma hora, segunda parte da emissão 11-16, terça-feira 7 de julho. Bem-vindos uma vez mais. Daqui a pouco temos o nosso Evangelho, esta semana com a participação da atriz Rita Calçada Bastos, que participa na peça Caravana em Cena no Teatro Aberto até dia 26 de julho. Temos também o Observatório, o destaque vai para o regresso dos britânicos Temples com Bliss. Por agora recordamos o trabalho de Cass McCombs, Interior Life O, com este

0: É já um clássico aqui da casa, nos 97.8, este Pump It Up Kicks dos Foster the People. Lá atrás, e a abrir hora, a música nova dos Bleachers, de Jack Antonoff, que regressaram este ano aos discos com Everyone for 10 Minutes, e do qual ouvimos We Should Talk, também de 2025, o belíssimo Interior Live O, com o Sr. Cass McCombs em Peace. Estamos com 15 minutos depois do meio-dia, vamos até ao Evangelho. Esta semana, o Manual de Ócio da Radar, a cargo de Rita Calçada Bastos, atriz que participa na peça Caravana em Cena, no Teatro Aberto, até dia 26 de julho. Mais uma sugestão no Evangelho.
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A música de Afonso Cabral a ilustrar os últimos minutos por aqui na antena da Radar com este Dança Comigo na Ilusão. Lá atrás, ainda sob o signo da música portuguesa, hoje Human Natures com Simple Feelings, regresso ao álbum de estreia Electric Dreams. Estamos com 24 minutos depois do meio-dia. Daqui a pouco temos mais um capítulo do nosso Observatório Radar, esta semana sintonizado no quinto álbum dos britânicos Temples, o belíssimo Bliss, para ouvir duas propostas daqui a pouco no Observatório aqui nos 97.8 e em radarlisboa.fm. Seguimos com mais música de 2026, o regresso de Marcy com o interessante Make Up Is A Lie, aqui numa espécie de homenagem, ode ao lendário Lester Bangs, cronista, músico, aliás, crítico de música da revista Rolling Stone, o lendário Lester Bangs, que foi tão bem interpretado na personagem do filme de Cameron Crowe, Almost Famous.

música de Legendary Tiger Man a ilustrar os últimos minutos por aqui na Radar com este Bright Lights Big City, participações de Ray Sean Riley. O tema faz parte do último disco originais de Legendary Tiger Man, Zeitgeist. Lá atrás, um clássico da década de 90, regresso ao primeiro disco dos californianos, Pavement, de Stephen Malkmus. Ouvimos Ear, do trabalho Slanted and Enchanted. Mais atrás, música mais recente de Morrissey, que regressou este ano com Make Up Is a Lie, do qual ouvimos Lester Bangs. E ainda Afonso Cabral com Dança Comigo na Ilusão. 36 minutos depois do meio-dia, daqui a pouco temos então mais um capítulo do nosso Observatório Radar. O destaque vai para o regresso dos britânicos Temples com o trabalho Bliss, mais um grande disco, sucessor de Exotigo, que também mereceu um grande destaque aqui na Radar em, se não estou a erro, 2023. Mais música nova de Mystery Jets com este Black Sage para ouvir nos próximos minutos em 97.8 e em radarlisboa.fm.

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0: A música nova dos californianos Paycheck, este Temporary Love. Lá atrás também o som dos Mystery Jets a passar por aqui com Black Sage e ainda Legendary Tiger Man, Bright Lights, Big City. Estamos a 13 minutos da hora certa, vamos até ao Observatório Radar. O destaque vai para o novo disco dos Temples, Bliss. Temos mais duas propostas para ouvir.
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Os britânicos Temples a brindarem-nos com mais um grande disco. Quinto álbum da história dos Temples, chama-se Bliss, é o destaque da semana no Observatório Radar. Ouvimos mais duas propostas, Just Stream Heart, já foi a aposta aqui dos 97.8, e lá atrás Waiting on the Echoes. Observatório de regresso à antena dos 97.8 às 18h15. Estamos praticamente a 6 minutos da hora certa. Fechamos com música de 2025. Regressou o ano passado o brasileiro César, alter ego de Sérgio Sayeg, que assume algumas influências do movimento tropicalista, de Caetano Veloso, por exemplo, também de Roy Ayers, Tim Maia, jazz, soul e psicadelia no trabalho Pequena Vertigem de Amor. Terceiro álbum de César. Para ouvir este Dodói, depois Infinity Song com Sayonara, para ouvir até ao final do horário das 13. A partir da 1 da tarde, a repetição da Hora do Bolo. Voltamos, como sempre, às 2, com mais música em repeat e também Disco Pátria. Até já.

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6: Imaginem que os Beatles tinham separado apenas em 1971 e lançado mais um álbum. Na próxima hora vamos ouvir o possível alinhamento desse álbum como se ele tivesse mesmo existido. O meu nome é Nuno Graça e esta é a hora do bolo. Queixando-se do controle e da intensidade que Paul impunha ao trabalho de estúdio, John, George e Ringo concordaram em lançar mais um álbum, mas só se tivessem autonomia e liberdade para os seus temas. E Ringo pediu algo que nunca tinha tido, uma canção sua a abrir um álbum da banda. Todos concederam, e a faixa acabou por dar nome ao álbum, e Don't Come Easy, um nome que resumia bem o que o fim da banda representava para milhões de fãs em todo o mundo.

As faixas Remember e Instant Karma apresentavam um John ainda mais interveniente politicamente, enquanto Paul, a viver numa quinta campestre com Linda e os filhos, recuperava Teddy Boy, uma canção simples e intimista que esteve para ser lançada no álbum Let It Be.

Consta que George tinha um baú cheio de canções por lançar, de onde retirou o Wawa e o What Is Life, revelando um George bastante mais energético. Maybe I'm Amazed, a canção que Paul considerou a sua melhor criação de sempre, apresenta o seu impecável sentido melódico. E com Too Many People, aproveita para largar uma ou outra farpa a John, confirmando o ambiente tenso que se vivia na banda.

John canta bem alto o seu amor por Yoko Ono em Love e Jealous Guy, e com um assobio que ficou para a história da pop. Já Paul traz Ramon, um delicioso hino campestre em que se encoraja a si mesmo.

Com a faixa Junk, Paul fala sobre velharias com uma ternura nostálgica. Quem sabe numa reflexão sobre como os Beatles poderiam vir a ser recordados. Já o Working Class Hero é uma autêntica canção de intervenção de John, enquanto George, com Behind That Locked Door, continua a resgatar temas ao seu baú.

Enquanto George clama pelo Senhor com My Sweet Lord, John quer acabar com a religião com Imagine. Se a união faz a força, o contraste faz música.

Chegámos ao final do álbum. George mandou o mood lá para baixo com uma canção tão triste como bonita, Isn't It a Pity, mais uma canção que se poderia associar ao fim da banda. E a fechar o álbum, Give Peace a Chance, John com o seu eu mais político, mas também mais universal e intemporal. Seria muito interessante saber a opinião dos fãs dos Beatles sobre o lugar que este álbum teria na discografia da banda. Impactante como o Sgt. Pepper's, uma coleção de grandes canções como o White Album, ou mais do mesmo, na linha do, por muitos mal amado, Let It Be. O meu nome é Nuno Graça e foi um prazer passar esta hora convosco.

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A música nova dos britânicos Jungle, The Wave, é o avanço para um novo trabalho intitulado Sunshine, sai dia 14 de agosto. Recordo que vamos ter concerto, radar concerto dos Jungle no dia 24 de outubro, assim aqui é, na Meu Arena, concerto também de apresentação deste novo trabalho, Sunshine. O regresso do projeto britânico de Josh Lloyd Watson, Tom Farland, Tom McFarlane e Lydia Kittle. E assim iniciamos mais uma hora, terceira parte da emissão 11-16, terça-feira, 7 de julho. Por agora só no online, em radarlisboa.fm. Estamos temporariamente sem FM, por questões técnicas. Em princípio, no espaço de uma hora, retomaremos o nosso FM, os 97.8. Seguimos em radarlisboa.fm com um grande tema de Arlo Parks, faz parte do mais recente Ambiguous Desire, Two-Sided. Boa tarde, bem-vindos.

0: música dos britânicos New Order a ilustrar os últimos minutos por aqui na antena de radar com este Crystal. Abrimos a hora com a música nova dos Jungle, The Wave, mais um avanço para um novo disco, Sunshine, que deverá sair dia 14 de agosto. Pelo meio, Arlo Parks, Two Sided, também do mais recente Ambiguous Desire, um dos grandes discos da coleção 2026, e ainda Josh da Costa com Sky Girl. 22 minutos depois das duas, vamos ao Em Repeat para ouvir a escolha do Gonçalo, uma grande escolha, boa recordação para o tema que vamos ouvir.
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2: Olá, meu nome é Gonçalo e hoje sem repeat há muitos anos a Even After All do Finley Quay.

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som inconfundível de um trio muito, muito cool da década de 90, Mark Sandman no baixo, Tana Collin no saxofone e Billy Conway na bateria, os Morphine no trabalho Like Swimming com este Early to Bed. 30 minutos depois das duas, no caminho para a Discopátria, esta semana o destaque vai para um novo disco dos Unsafe Space Garden, com o título curioso O Melhor e o Pior de Música Biológica. Tricky, para ouvir nos próximos minutos, música nova, Because I Don't Know, com participação de Mitch Sanders.

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Mais um grande tema de PZ, vem um disco novo, sai no final deste ano, álbum de família, sucede Apocalipse Later, editado ano passado. Por aqui ouvimos mais um avanço. Quem é que vai lavar a banca com a participação de Joana Espadinha? Lá atrás os You Can't Win, Charlie Brown, a revisitarem Run, Run, Run, o original dos Velvet Underground, também Beck em The New Pollution, e mais atrás música nova de Tricky, também com um disco novo a caminho, chama-se, ver se me lembro do nome do disco, Different When It's Silent, sai dia 17 de julho. Por aqui ouvimos Because I Don't Know, com a participação de Mitch Sanders. Estamos a 13 minutos da hora certa, vamos até à Discopátria esta semana. No Posto de Escuta Nacional, o novo trabalho dos Unsafe Space Garden.

o melhor e o pior da música biológica dos Unsafe Space Garden em destaque esta semana na Discopátria. Ouvemos mais duas propostas, em fundo este mais uma voltinha lá atrás, já não há pachorra. A Discopátria regressa à antena de radar às 19h15. Fechamos esta terceira parte, ainda e só no online, sem FM. 5 minutos de hora certa com Cloud Witch e este Silly Flower. Voltamos depois das 3 para mais uma hora com muita música e também roleta russa esta semana com a participação de Capital da Bulgária. Para ouvir então este Silly Flower até às 3. Até já!

A música nova dos nova-iorquinos Interpol, de Paul Banks. De regresso aos discos, vem o trabalho This Mirror Weighs a Ton, sai dia 28 de agosto, e do qual ouvimos See Out Loud. Avanço então para esse novo trabalho dos Interpol no início de mais uma hora, quarta e última parte da emissão 11-16, terça-feira 7 de julho. Por enquanto, só no FM. Estamos com alguns problemas técnicos no FM. Em breve deveremos voltar ao FM, mas entretanto seguimos com outros sons. Destroyer, para recordar, Destroyer em Dance Boogie na antena de radar. Bem-vindos uma vez mais. 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

A música do Expresso Transatlântico, Tigre da Serra, faz parte do segundo longa duração, editado no início de 2026, Trópico Paranoia. Lá atrás, música nova dos Interpol, See Out Loud, deu avanço para um novo disco intitulado The Mirror Ways at Home, sai dia 28 de agosto. Ouvimos também a música do projeto Destroyer com Dance Boogie e, pelo meio, a faixa título do último disco de originais de Miles Kane, Sunlight in the Shadows. 15 minutos depois das 3, no caminho para a Roleta Russa, esta semana com a participação do projeto Capital da Bulgária, Alter Ego, o projeto de Sofia Reis, para ouvir mais uma resposta à Roleta Russa daqui a pouco. Seguimos com mais música portuguesa, Cassete Pirata, novo tema, também é mesmo. Seguimos então com o som dos Cassete Pirata.

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os Smile, terceiro capítulo da história do projeto de Tom York, Tom Skinner, Johnny Greenwood. Falamos de Cut Out. Saiu, se não estou em erro, em 2024, no mesmo ano do segundo volume, neste caso do segundo álbum, o Alibis. Zero Sum a preencher os últimos minutos por aqui na antena da Radar. Lá atrás, música nova dos Cassete Pirata, também com um disco novo a caminho. Ouvimos Abismo, excelente tema dos Cassete Pirata. Estamos com 24 minutos depois das 3. Por agora, sai um clássico. Regresso a Loaded dos Velvet Underground para recordar este rock and roll na sequência Block Party com Banquet e também os The Twilight Set.

regresso ao FM aos 97.8 em grande estilo com o clássico Radar, Banquet dos Bloc Party, depois de uma hora praticamente, uma hora e alguns minutos sem FM devido a uma intervenção da Redes no nosso emissor. Continuamos com as guitarras, desta vez à boleia dos The Twilight Sad, com Design to Lose, do mais recente hit The Long Goodbye, depois Doves com Leaning to the Wind e daqui a pouco Roleta Russa nos 97.8.

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música nova de Benjamin a passar por aqui na antena da Radar nos 97.8 e em radarlisboa.fm. Este Os Dias do Nada, mais um avanço para um novo trabalho, quinto

0: Lá atrás, música dos Doves Lean Into The Wind, também o som dos escoceses de Twilight Sad e recordação para os Block Party com o Banquet. Estamos a 15 minutos da hora certa, vamos até à roleta russa esta semana com a participação dos Capital da Bulgária.
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3: A melhor canção dos Beatles para mim é Yellow Submarine, porque era a preferida do meu irmão mais velho quando ele era bebê. E a minha mãe diz muitas vezes que ele estava sempre a pedir aquilo e punha o filme e ele estava sempre a cantar Yellow Submarine até à exaustão. E agora o meu irmão mais velho tem um bebê e é o primeiro neto da minha mãe e é a primeira criança da família, agora da geração seguinte. E ele está a começar a cantar a Yellow Submarine. E eu acho isso muito, muito, muito, muito fofinho. E então a Yellow Submarine é a melhor canção dos Beatles para mim.

Mais uma resposta da capital da Bulgária, neste caso o alter ego de Sofia Reis, esta semana convidada na Roleta Russa a escolher a melhor música de sempre dos Beatles, o clássico Yellow Submarine. Roleta Russa de regresso à antena de radar às 19h45. Fechamos esta sessão a 11 minutos da hora certa com duas propostas. Primeiro o projeto Elephant Path com este Don't Know How To Feel e depois Jonathan Wilson com Loving You, para ouvir até ao sinal horário das 4. A partir das 4 da tarde, a emissão com o Pedro Moreira Dias. Eu volto amanhã a partir das 11. Boa tarde, divirtam-se.

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Os Called Me, uma das bandas que também estará presente no NAS Alive, hoje na emissora nacional, olharmos para o segundo dia do festival em termos de bandas nacionais que por lá vão passar e também pelo nosso novo estúdio no recinto do festival, no Passeio Marítimo de Algé, junto ao palco Coreto, a caminho também do palco Heineken. Podem-nos ir dizer olá, adeus, está tudo a correr bem ou não e coisas do género, e foi também, obviamente, dois dedos de conversa. Estão sempre à vontade, tenhamos tempo e teremos também todo o gosto em vos dar um abraço naquilo que é também a nossa missão, que estamos aqui tão longe sempre nos 97.8 e em radarlisboa.fm, através das aplicações para iOS e Android, que é sempre também bom estar in loco com as pessoas que nos fazem companhia todos os dias aqui na Radar. É uma oportunidade também para isso mesmo e para estarmos mais perto de vocês e levar-vos também mais perto aos conteúdos que já temos previsto.

Andréa Nabais e Francisco Alegrio, os membros fundadores, mas agora com a Ava na voz e o Vicente Ribeiro na bateria. Editaram recentemente o EP Hold the Line, do qual ouvimos este Black Pepper, que inicia esse mesmo EP. São os Call Me, que foram os vencedores do Oeiras Band Sessions deste ano e por isso mesmo garantiram um lugar no palco Heineken no Festival Nós Alive, neste caso no segundo dia, a partir das 16h30 da tarde. Vamos também estar à conversa com eles e mais surpresas em relação a isso e a tantos outros para ir desvendando ao longo dos próximos dias até o próprio festival arrancar. Vamos ficar com mais uma para esse mesmo EP, Hold the Line dos Call Me, agora com este Acting Strange.

Os Mutu de Diogo Martins, Pedro Fernandes, Nuno Gonçalves e João Costeira, aqui com recordação para a morte do artista, trabalho de 2023. Esse trabalho também leva, obviamente, na bagagem para o Coreto. Tocam às 10h30 da noite do segundo dia do festival. Estamos a olhar para as bandas nacionais que passam pelo Festival Nossa Live 2026. Ontem foi com o primeiro dia, hoje com o segundo. E com destaque aqui para Mutu, com esta Terra de Cegos, um dos temas para esse trabalho que referenciava a morte do artista. A banda que também se apresenta neste conjunto de bandas que passam pelo Coreto, aqui com destaque para Mutu e também para Inês Sousa, que vamos ouvir daqui a nada com duas das propostas para o seu disco Micado. Os Mutu, que apresentam este álbum de estreia, saiu em 2023, apresentam também a própria ideia de uma abordagem reflexiva sobre a relação à humanidade e aos novos desafios que se lhe apresentam, como a introdução da inteligência artificial, entre outros, e por isso também esse primeiro trabalho discográfico a despertar muito interesse crítico sobre as problemáticas sociais dos dias de hoje, como aliás tem sido a panagem nos últimos anos. Obviamente é porque também estamos, digamos assim, num poço sem fundo às vezes, mas pronto, tentando ser um pouco mais positivo, não muito com este tema. Está de novo para também fazer essa reflexão. Este tema já é editado em 2025 e também já começa a dar conta do novo capítulo para o conjunto bracarense, o quarteto Mutu, que se apresenta no Coreto no segundo dia do festival às 10h30 da noite.

Foi assim que começámos a conhecer Mikado, com este Tornado de Inês Sousa, que conhecemos obviamente como voz de Julie and the Carjackers, também de estar ao lado de Tipo, ou de Afonso Cabral nas backing vocals. A Inês Sousa, ela que é vocalista, compositora e letrista neste disco todo, excepto a canção Carne Viva, que divide com o próprio João Correia, ou Joca. Ela que também toca os teclados, a percussão, o vocoder guitar, que experimentou até mesmo nesse concerto de apresentação no Bota, nos Anjos. Ao vivo conta com João Correia, também com António Vasconcelos Dias, os dois produtores deste mesmo registro, ainda com Pedro Pinto, por exemplo, no contrabaixo, e ainda com outras surpresas que veremos também se são replicadas novamente no concerto no Nós Alive. Ela que vai tocar no Coreto às 16h30 deste segundo dia do Festival Nós Alive 2026, no dia 10 de julho. Trabalho que acabou por ser gravado no Estúdio 52, foi masterizado pelo lendário Mário Barreiros e que simboliza todo esse entrelaçado de ideias da Inês Sousa que depois se transformam nesse Mikado. Os temas passam por várias componentes. O Guerra Fria fala sobre uma relação que entra naquele modo de guerra, mas sempre tentando evitar que tal aconteça, portanto, nesse ruminanço psicológico que acaba por existir entre as duas pessoas. Mas depois outros temas, como vimos aqui o Tornado, que é um bocadinho a forma como este mesmo tema surgiu, e depois como também acaba por surgir o próprio disco da Inês Sousa, que é empurrada no fundo para fazer finalmente o seu disco a solo, depois de já ter trabalhado com Julie and the Carjackers, como já falávamos, mas até integrou outros grupos como Suzy's Velvet ou Maracangalha, e aliás também participou várias vezes no Festival da Canção. Tudo isso para depois também conversarmos com ela no próprio festival em si. Aqui recuperamos mais um tema de Mikado com este Paraíso, para fecharmos a emissora nacional de hoje, dedicada ao segundo dia do festival e amanhã, claro, ao terceiro dia.

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The Rush, é o segundo single para Surface Echo and Sounds. É o novo disco dos Editors, que marca o regresso depois de IBM, lançado em 2022. Surface Echo and Sound, já previsto para o mês de agosto, se a memória não me traiçoa. Faltam 20 minutos para as 5, daqui a pouco há também Paulo Radar com os irmãos Gutierrez ao vivo. Para já, a nova canção dos Suede, Emotionally Unavailable, é para a edição deluxe de Antidepressants.

0: Os Wolf Bride de Dan Brockner com este Semi Precious Stone. Quando estamos a 12 minutos das 5 da tarde, comprometido o Paulo Cadar esta semana com os Hermanos Gutiérrez ao vivo.
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A viagem hipnótica dos Hermanos Gutierrez, esta semana a recordarmos o seu concerto em Miami em 2023, quando eles estão prestes a passar por Portugal, vai ser dia 25 e 26 de agosto, dia 25 no Teatro Sá da Bandeira no Porto e depois no dia seguinte, dia 26, no Coliseu dos Recreios em Lisboa. É claro, concertos com o carimbo da Radar e também no mesmo mês em que acaba por sair Los Ojos del Condor, o álbum que conta também com a produção de Dan Auerbach dos Black Keys e que apresentam precisamente nessas mesmas salas no nosso país. The Strokes com Going Shopping para o disco Reality Awaits, que agora foi adiado para este mês de julho. Ficamos com Going Shopping até às 5.

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1: Ana Lua Caiano com Uma Vida a Menos é o primeiro avanço que ficamos a conhecer para aquele que será o novo longa duração ainda previsto para este ano de 2026. 5 e 5 agora, US Girls de Meg Remy com este Tux, Your Body Fills Me Boo, a caminho do Nuestro Hermanos.

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1: Carolina Otero é uma cantora e compositora que, em conjunto com a sua banda, os The Someone Else's, que são Dani Guerrea na guitarra, José Montoro na bateria e Nick Simpson no baixo e vozes, vão já pelo quinto disco. Banda indie de Valência, que canta em inglês, espanhol e valenciano, editaram este ano Lilith Lo Sabe, um disco onde imperam as guitarras e fomos descobrir esta Carafalán. Vamos ficar com os Nuestros Hermanos, os Carolina Otero and the Someone Else's, e a canção Carafalán.

Nome a não esquecer, Carolina Otero and the Someone Else's, neste Caraflan. Foi a primeira proposta desta semana de Tiago Crispino, Nuestros Hermanos, com música que se faz ouvir e sentir do outro lado da fronteira, nossa vizinha Espanha, e também sempre em permanência com todos os episódios disponíveis, e já são mais de 560 na nossa secção de podcasts no nosso site em radarlisboa.fm, também através das plataformas habituais de podcasts, nomeadamente no Podbean. Afonso Cabral com Indivisível é um dos temas para demorar. Para ouvir 5:21, depois de Motors e também os Cut Copy.

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Clássico dos Motors, Airport, 5:32 na Radar. Daqui a pouco temos música para ouvir em repeat. Hoje será a escolha do Gonçalo Menezes para ouvirmos. É depois desta dos australianos Kid Capi, este Feel the Love, recuando até 2008.

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1: Olá, meu nome é Gonçalo e hoje em Repeat há muitos anos a Even After All do Finley Quay.

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Os Chemical Brothers com este Got to Keep On. E uma das metades dos Chemical Brothers, Tom Rollins, vai estar também com Tomorrow. Portanto, ao lado de Aurora, enquanto Tomorrow no Nas Live 2026. Faltam 10 minutos para as 6 da tarde. Um pouco mais atrás tivemos ainda o tema clássico dos Beatles, Strawberry Fields Forever, e também a escolha do Gonçalo Menezes para ouvirmos em repeat nesta terça-feira, 7 de julho, Finlay Quay com Even After All. Já sabem que podem também enviar a vossa sugestão para o nosso número de WhatsApp, da Radar, para o efeito do em repeat. Basta enviarem-nos uma mensagem de áudio para o número 93-911-64 para nos dizer que música não vos sai da vossa cabeça, e obviamente também identificarem-se, convém, para também darem conta de quem são e o que pediram. Nicky Moss, Getting to the Bottom, é o novo tema que Miguel Vilhena traz nesta sua nova vida, o regresso ao seu alter ego, enquanto Nicky Moss. Ainda para ouvir até às 6 da tarde, Elephant Stone com Fascists Kill Your Rock and Roll, para o novo trabalho Acha. Até às 6.

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São os Arabs Trap de regresso no início desta hora das 6 aqui com o tema You, You, You, é para Half Told Tales. Disco a sair em setembro, dia 4 para ser mais preciso. Agora vamos até ao som nacional dos Twist Connection e do início já agora com o tema Robbery.

0: perfeito para uma tarde de verão. Sunny Afternoon, os Kinks, na radar antes, Jack White com Dollar Bill, uma das canções para Frozen Charlotte, trabalho que sai já esta sexta-feira, dia 10 de julho. Novo disco de Jack White, é claro, mais uma vez com a edição da Third Man Records. Antes, os portugueses da Twist Connection em Robbery. E agora, 6:15, é tempo do nosso Observatório Radar com o novo disco dos Temples, Bliss.
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Os Temples na cultura dance dos anos 90 com este Bliss e com este Waiting on the Echoes, uma das canções que encontramos para o quinto disco dos britânicos, que no fundo até assumem que quiseram homenagear grupos como Massive Attack, Sneaker Pimps ou mesmo os Prodigy, naquilo que é também a concepção eletrónica deste Bliss, que não tenta se mascarar de outra coisa qualquer, é mesmo mod à cultura dance dos anos 90. Vamos ficar com mais uma canção para este registro. Isto que está em destaque esta semana no Observatório Radar, esta chama-se Jaguar.

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Smashing Pumpkins com Here Is No Why. Antes depois Primal Scream com Love Insurrection e The Rapture com House of Jealous Lovers. Um pouco mais à frente temos o nosso Evangelho para ouvir com mais uma sugestão por parte de Rita Calçada Bastos. Hoje um disco, já vamos ficar a conhecer qual será. Para já, a dupla Pamela com este Better Than Before.

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2: Terça-feira, o álbum intemporal A Finest Hour, da Nina Simone.

Dan Riverman, com a colaboração da Rita Red Shoes neste Another Life. Antes, Dee Marlowe's com Six Years. E também no nosso Evangelho esta semana recebemos a atriz Rita Calçada Bastos, ela que faz parte da peça de teatro Caravana, para visitar no Teatro Aberto até dia 26 de julho, a primeira peça do aclamado poeta e tradutor João Luís Barreto Guimarães. Seguimos com Stevie Wonder, We Can Work It Out, até bem perto das 7 também, Fruit Bats com Perhaps We're a Storm.

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Os Saxophones com esse Just Give Up. Antes tivemos Mac DeMarco em My Kind of Woman e também iniciar esta hora das 7, nesta terça-feira 7 de julho, já em contagem decrescente para o nosso Live 2026. Tivemos ainda PZ com o tema Point e a Milhas, com a colaboração de Margarida Campelo. É o tema mais recente que PZ lança para o seu disco Álbum de Família, todos os meses com duetos às colaborações que depois se compõem num disco a ser editado no final deste ano. Continuamos com o som nacional até à Disco Pátria, com o disco dos Unsafe Space Garden. Até lá, Legendary Tiger Man com a colaboração de Hi-Fi Club neste Femme Fatale, e depois Unsafe Space Garden, que nos fazem companhia esta semana com a sua eloquência e, é claro, com o disco O Melhor e o Pior da Música Biológica.

vai, célula procariótica vê uma abertura, passa para a cianobactéria. A cianobactéria segue pela linha lateral e empata no recife de corais. Muito lindo! Aleija-se, veste um casaco e passa a ser eucariótico. Sente-se agora mais forte, mantém a posse de bola, levanta a cabeça e entrega para a minhoca. Lá vai ela, rabiar, rabiar, rabiar, tropeça numa galra, ganha barbatanas e dentes e torna-se oficialmente um peixe. E vai, peixe, nada um pouco, mas farta-se da água, decide meter o focinho de fora e percebe que é capaz de respirar. Avança até à areia e dá por si a ser um anfíbio. Nunca se viu noutra. Trepa uma árvore de citação, volta para a terra e dá tantas voltas ao quarteirão que se torna um mamífero. Tem fome, tem leite, tem pelo.

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1: E na verdade só o ser humano é que terá marcado um golo, não é? Como no jogo de ontem. Ser humano é um dos temas dos Unsafe Space Garden, aqui com a colaboração de Ricardo Pateiro, que conhecemos pela sua voz nos relatos de futebol. É claro que estamos a falar do disco que está em destaque esta semana na Discopátria, o melhor e o pior da música biológica. É o trabalho dos Unsafe Space Garden e trabalho que levaram até mesmo ao South by Southwest neste ano de 2026, no festival que acontece todos os anos no Texas. Para ouvir, já a seguir, Bleachers e também Night Chimp, 7:21.
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A No Mortal Orchestra, a banda de Ruben Nilsson, com este tema a rodar praticamente 7h31 na radar. Este tema que se chama Swim and Sleep Like a Shark. Antes também tivemos Night Champ, a banda, digamos assim, alter ego luso, descendente, com Morning Routine, e também os Bleachers de Jack Antonoff, um pouco mais atrás, com We Should Talk. Ainda nesta hora temos roleta russa, esta semana com a capital da Bulgária, ela que recentemente também editou o seu trabalho de estreia. Até lá ainda este Pot Kettle Black dos Wilco, ainda os Paus e Alison Goldfrapp também até à roleta russa.

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Os Paus a darem a bola aos putos, a passar também a tocha e a fazerem o seu enterro ao longo deste ano, também com concertos já marcados para o final deste ano no Misty Fest. Fica a dica, Lisboa e Porto, já com esses concertos marcados para novembro. Até à roleta russa, com mais uma resposta de capital da Bulgária comprometida, Alison Goldfrapp, So Hard, So Hot. Faltam 18 minutos para as 8.

0: 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E a pergunta do dia é: qual a melhor canção dos Beatles de todo o sempre?
1: Capital da Bulgária.
2: A melhor canção dos Beatles para mim é Yellow Submarine, porque era a preferida do meu irmão mais velho quando ele era bebê. E a minha mãe diz muitas vezes que ele estava sempre a pedir aquilo e punha o filme e ele estava sempre a cantar Yellow Submarine até ao exaustão. E agora o meu irmão mais velho tem um bebê e é o primeiro neto da minha mãe e é a primeira criança da família, agora da geração seguinte. E ele está a começar a cantar a Yellow Submarine. E eu acho isso muito, muito, muito, muito fofinho. E então a Yellow Submarine é a melhor canção dos Beatles para mim. In the time.

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A melhor canção dos Beatles de todo o sempre, Yellow Submarine, com essa relação tão próxima e tão familiar da própria capital da Bulgária. Isto é o alter ego de Sofia Reis, que se apresenta com o seu primeiro registro, o EP Almoço, e esta semana também a responder às temíveis perguntas da nossa roleta. Estamos a 10 minutos das 8, até às 8, a própria capital da Bulgária com Não Me Apetece, ainda os Depeche Mode com Personal Jesus, e a sequência termina com RC Drive em One and a Million. Depois das 8, a Reativo com Augusto Seabra, em formato de repetição para ouvir na antena da Radar, e eu regresso amanhã a partir das 4. Tchau, tchau, um abraço, até amanhã.

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Vamos já no 16º episódio do Reactive na Radar, temporada 3, com os 90 agora em destaque. Os norte-americanos Hills abrir esta sessão com Susan's House, tema retirado do trabalho de estreia de 97, Beautiful Freak. Susan era precisamente uma namorada antiga de Mark Oliver Everett, o frontman desta banda. O piano do início de Susan's House é um sample de Love Finds Its Own Way, de 1974, de Gladys Knight and the Pips. Vamos arrancar para mais uma hora de reativações musicais. Seguimos pela América com Elliott Smith. Esta chama-se The Biggest Lie. Sejam bem-vindos. Este é o Reativo.

Faz parte do segundo trabalho de originais homónimo do norte-americano Elliott Smith. Este é o primeiro pela editora Kill Rock Stars, de resto um álbum muito semelhante ao seu primeiro. Mais uma vez, Smith e a sua guitarra acústica com alguns elementos de percussão e um ou outro instrumento adicional. O seu nome verdadeiro é Stephen Paul Smith e nasceu em Omaha, no Nebraska. As suas influências iam de Bob Dylan, passando pelos Kings até aos Beatles. Aliás, disse ele numa entrevista que decidiu tornar-se músico depois de ouvir o White Album da banda de Paul McCartney e John Lennon, os Beatles. No reativo, o destaque hoje para The Biggest Lie. Este é o som dos Magnetic Fields. Vamos ouvir The Dreaming Bone.

Primeira passagem de The Dreaming Moon, tema retirado de Get Lost, o quinto álbum de estúdio dos The Magnetic Field, lançado em 1995. De resto, houve muitas bandas que fizeram covers de vários temas deste trabalho. Por exemplo, os Divine Comedy. Eles fizeram três versões e até Tracy Thorn fez uma do tema Smoke and Mirrors deste mesmo trabalho dos The Magnetic Field. Antes ainda, a passagem dos The Dandy Warhols, ainda longe do mega sucesso de 13 Tales from Urban Bohemia, já no ano 2000. Minas Otter, que rodou, aparece no segundo trabalho de Dandy Warhols Come Down, editado em 1997. Este, de resto, foi o último álbum de estúdio com o baterista Eric Hadford, que deixou a banda durante a digressão e foi substituído pelo primo de Taylor Taylor. Chamava-se Brent DeBoer. O primeiro trabalho da banda para Capitol Records foi um álbum gravado antes de Come Down, chamado The Black Album, que foi rejeitado pela Capitol. Isto porque, segundo o vocalista Courtney Taylor Taylor, não continha nenhuma música de sucesso. Mais tarde foi lançado como um álbum duplo em 2004 com Come On Feel de Dandy Warhols, um álbum composto por lados B e algum material inédito. E uma das razões para a banda ter demorado tanto tempo a ser notada nessa altura pelas grandes editoras deveu-se fundamentalmente à prevalência da cena grunge nos Estados Unidos da América.

Rodei muito durante os 90 este Sexuality de Billy Bragg e a nona faixa do álbum Don't Try This at Home, lançado em 1991. A canção foi lançada como single e alcançou a 27ª posição nas tabelas do Reino Unido e também a 2ª posição nos Estados Unidos. Sexuality é uma música contra a homofobia e foi escrita por Billy Bragg com Johnny Marr, que também toca guitarra nesta mesma canção. O videoclipe, concebido e dirigido pelo comediante Phil Jupitus, da área do stand-up, conta com Kirsty MacColl nos backing vocals, bem como o próprio Jupitus. Estão com o Reativo na Radar, temporada 3, 9.0. Vamos já no 16º episódio. Para seguir, The Baselines. You Think You're a Man.

Esta chama-se Dreams, pertence aos irlandeses The Cranberries. Foi originalmente lançado em outubro de 92 pela Island Records como o single estreia da banda e mais tarde apareceu no álbum Everybody Else Doing It, So Why Can't We, de 1993, portanto, no ano logo a seguir. Os The Cranberries fizeram-se notar pela sua combinação de som melódico do indie post-Smiths com texturas da Dream Pop e dando sempre um leve toque celta às suas composições. Liderados pela vocalista Dolores O'Riordan, cuja voz aguda e poderosa era o elemento mais distintivo do som do grupo, eles inicialmente tiveram pouco impacto no Reino Unido. Foi somente quando o tema Linger se tornou um sucesso mundial em 93 que a banda alcançou a sua verdadeira importância na cena musical. Mais tarde, no início de 2018, Dolores O'Riordan morreu afogada acidentalmente em Londres. As suas últimas gravações vocais foram usadas para construir o último trabalho dos Cranberries, indicado ao Grammy de 2019.

Primeira passagem de Intoxifornication é o segundo álbum de Greg Alexander, lançado a 5 de maio de 92. Greg tornou-se mais conhecido, sem dúvida, como vocalista dos New Radicals. Nasceu em Grosse Pointe, no Michigan, e mudou-se para LA durante a adolescência e logo assinou um contrato com a A&M, que lançou o seu trabalho estreia solo em 89. No entanto, Michigan Ray foi um fracasso e o trabalho seguinte de Alexander pela Epic Records, Intoxifornication, teve também um desempenho relativamente fraco. Mais tarde, Greg Alexander começou a escrever músicas para vários artistas, incluindo Belinda Carlisle e também as de Bangles. Com o lucro dos royalties, Alexander formou os New Radicals e assinou com a MCA em 1997. O álbum estreia da banda, Maybe You've Been Brainwashed Too, no ano seguinte. O álbum alcançou a marca de platina em apenas um ano, em grande parte devido ao sucesso do single You Get What You Give. No reativo passaram por aqui ainda os Marcy Playground com Sancho on the School Bus. Foi o segundo single do álbum estreia homónimo, corria o ano de 97. E assim chegámos ao Jardim do Grunge, mais dois temas de uma das correntes musicais mais importantes dos 90. A primeira escolha de hoje vai para os Temple of the Dog. Excelente este Say Hello to Heaven.

Balls on Parade. Pertence aos norte-americanos Rage Against the Machine, a segunda faixa do seu segundo álbum de estúdio, Evil Empire, de 96. Balls on Parade foi lançado como o primeiro single do álbum em abril de 96. A letra fala e critica fortemente a indústria de armas dos Estados Unidos. A música também é facilmente reconhecida pelo solo do guitarrista Tom Morello, no qual ele emprega um efeito de scratch de vinil. Este single fez a sua estreia internacional no Saturday Night Live, em abril desse mesmo ano. A banda iria tocar outra música, mas não foi convidada a voltar depois de pendurar bandeiras americanas de cabeça para baixo, precisamente nos amplificadores. E antes dos Rage Against the Machine, tivemos a passagem de Say Hello to Heaven dos norte-americanos Temple of the Dog. Escrita pelo vocalista Chris Cornell, Say Hello to Heaven foi lançada como o segundo single do único álbum de estúdio da banda, Temple of the Dog, de 91. Cornell escreveu Say Hello to Heaven como uma homenagem ao seu colega de quarto, o vocalista dos Mother Love Bone, Andrew Wood, que tinha morrido recentemente de overdose de heroína. Chris Cornell, que seria encontrado morto em 2017 no seu quarto de hotel. Saímos agora do Jardim do Grunge em direção aos Fastball. Esta chama-se The Way. Director of Public Relations.

chama-se Right Here, Right Now, pertence aos britânicos Jesse Jones, integra o segundo trabalho de estúdio de 91, Doubt. Este tema chegou mesmo à segunda posição da Billboard Hot 100 em julho desse ano. Right Here, Right Now é uma música inspirada pelas revoluções de 89 na Europa, particularmente da perestroika no tempo da União Soviética. Mike Edwards, o líder dos Jesus Jones, disse que parte da letra foi influenciada pelas experiências da banda ao tocar na Roménia em fevereiro de 90, logo após a queda de Nicolae Ceaușescu. Parte final do Reativo na Radar, volto de hoje a 8 dias, como é habitual, para mais uma hora de reativações musicais dos 90. A fechar, os The Frames foram responsáveis, em parte, pelo aparecimento de muitas bandas rock emergentes na Irlanda. Chegaram mesmo a fazer uma digressão na Austrália com banda-suporte da tour de Bob Dylan. Revelate, o tema que vos deixo, integra o álbum Fitzcarraldo, de 95. Tchau, tchau, tenham um bom resto de dia e até para a semana.

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1: Carolina Otero é uma cantora e compositora que, em conjunto com a sua banda, os The Someone Else's, que são Dani Guerrea na guitarra, José Montoro na bateria e Nick Simpson no baixo e vozes, vão já pelo quinto disco. Banda indie de Valência, que canta em inglês, espanhol e valenciano, editaram este ano Lilith Lo Sabe, um disco onde imperam as guitarras e fomos descobrir esta Carafalán. Vamos ficar com os nossos hermanos, os Carolina Otero and the Someone Else's, e a canção Carafalán.

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¡Viva México! Gracias. 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

seria necessário voltar a repicar esses discos, não é? Como de outros, para poder avaliar bem coisas que talvez nos esclarecessem e nos abrissem novos caminhos.